Vocês acabaram de ouvir Só Tinha de Ser com Você, da Elis Regina, com Antônio Carlos Jobim. E a próxima música é Roda Viva, do Chico Buarque. E o Chico Buarque de Holanda, né, nasceu em 1944, no Rio de Janeiro, filho do historiador Sérgio Buarque de Holanda e da pianista Maria Amélia Cesário Alvim. Ele, desde novo, né, ficou cercado pela cultura e por música. Nos anos 60, o Chico se destacou como um compositor refinado, né, verdadeiro da tradição de Noel Rosa e Tom Jobim, mas com um olhar crítico sobre o Brasil. Seu estilo, ele combinava um lirismo, uma ironia e uma denúncia social, né? Durante a ditadura, ele foi um dos artistas mais censurados. As suas letras eram repletas de metáforas, formas de driblar, né, a repressão. Compôs canções sob pseudônimo, foi perseguido e chegou a se exilar, né, na Itália. Mesmo assim, nunca deixou de cantar o país, né? Com o tempo, o Chico tornou-se também um escritor e dramaturgo, vendeu prêmios literários, é até hoje um símbolo, né, de coerência artística e intelectual. E no contexto histórico, Roda Viva, essa canção que eu vou tocar hoje, ela foi composta em

1967, em plena ditadura militar. O ato institucional número 5 ainda não havia sido decretado, mas o clima de censura já era forte. O país vivia uma tensão crescente entre os ideais democráticos e autoritarismo, e o Chico compôs a música para o 3º Festival de Música Popular Brasileira, né? E ela rapidamente tornou-se um símbolo da resistência cultural. Pouco depois, o Chico escreveu a peça Roda Viva, que foi violentamente atacada por grupos paramilitares ligados ao regime. A Roda Viva representava o tempo e o sistema, né? Forças que esmagam e transformam e desumanizam. É uma metáfora poderosa sobre a perda do controle e a necessidade de resistir, né? Mesmo sendo levado para o fluxo da história. E a letra fala assim: tem dias que a gente se sente como quem partiu ou morreu. O desânimo da luta, né? O cansaço diante do mundo. A gente quer ter voz ativa no nosso destino mandar, mas eis que a roda viva e carrega o destino para lá. O verso central da canção, né? Um retrato da impotência humana. A roda viva é o poder, o tempo, o destino e nós, suas vítimas. Roda mundo, roda gigante, roda moinho, roda peão. O movimento incessante, né, da vida e da história, mesmo quando tudo gira e destrói, o canto persiste. É, Roda Viva é uma oração de resistência, melancolia, mas de pé, né? Então, vou tocar para vocês agora Roda Viva, do Chico Buarque.

Vocês acabaram de ouvir Roda Viva, do Chico Buarque. E para terminar, a última canção de hoje é O Mundo é um Moinho, do Cartola. E o Cartola, né, nascido como Angenor de Oliveira em 1908, no Rio de Janeiro, é um dos maiores compositores da música brasileira. Fundou nos anos 20 a Escola de Samba Estação Primeira de Mangueira, junto com Amigos do Morro. Viveu entre glória e o esquecimento, né? Passou décadas no anonimato, lavando carros e trabalhando em construções. Foi redescoberto nos anos 70 por Sérgio Cabral e outros pesquisadores da MPB, quando lançou o seu primeiro disco solo, né? Em 1974, já tinha 66 anos, sua poesia, né, melancólica, refinada e sábia, conquistou o país, né? Ele morreu em 1980, mas deixou um legado bem importante para o samba, né? Sambas que falam da alma com simplicidade e verdade. E no contexto histórico de quando essa música foi lançada, nos anos 70, o Brasil estava passando por uma revalorização do samba, né? Depois do auge da bossa nova e do tropicalismo, a elite cultural voltou a olhar para o morro e reconhecer a genialidade dos mestres esquecidos. E o Cartola foi símbolo desse renascimento, né? Com a sua voz mansa e letras profundamente humanas, ele mostrou que o samba era mais do que festa, era uma filosofia, né? O Mundo é um Moinho foi lançado em 1976 e foi escrita para uma afilhada que deixava sua casa. É uma carta de amor, né? Aviso e dor também. A sabedoria de quem já viveu bastante para saber que a vida tritura, né, os sonhos. E a música fala assim: ainda é cedo, amor, mal começaste a conhecer a vida. O tom, né, da canção é de conselho, quase que paternal. E o Cartola fala com uma ternura, né, mas sem ilusão. E fala assim: já anuncias a hora de partida, sem saber mesmo o rumo que irás tomar. É o medo de que aí vê a juventude partir, né, sem saber no que vai esperar. O mundo é um moinho, vai triturar teus sonhos tão mesquinhos. Aqui, o coração da música, o realismo poético, né, o Cartola não promete felicidade, ele promete um aprendizado. Então, a canção é um retrato da vida de como ela é, né, dura, mas também cheia de beleza. Então, eu vou tocar para vocês O Mundo é um Moinho, do Cartola.

0: E assim a gente termina mais um programa. Espero que vocês tenham gostado de escutar Roberto Carlos, Elis Regina, Chico Buarque e Cartola. E essas canções, elas não fazem parte somente da história do Brasil, né, e da música, mas parte da nossa história também. Então, espero que vocês tenham gostado e até a próxima.
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